0: viu?
1: Perdeu.
0: Nunca mais.

Quem passa por essa história aqui, passa por qualquer coisa. 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

0: hein? A paz do céu.
1: Eu só não sei até que ponto.
0: Tem que ver, tem que ver. Vamos assim, ó. Vamos junto com a gente, hein?

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1: Bruno Rosa, Leite Romário.
2: Cerveja de socorro, meu amigo. Essa é pra sofrer, viu?

0: Você vai precisar, viu? Muito obrigado, cara.
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Muito bem, já de volta aqui na programação Brescia Mais FM, muito melhor com você. 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

Informação e música para você na medida certa aqui, Brescia Mais FM. E olha, foi identificado o jovem aí que morreu em um acidente de trânsito no município de Estrela. Informações, não conta ainda que o acidente ocorreu, foi na Avenida Rio Branco, no centro de Estrela. E também, Lajeado mantém negociações com Corsan e avalia mudança de agência reguladora. Lula sanciona lei que garante renovação automática da CNH. Homem encaminhado ao hospital após ser esfaqueado em Teutônia. Brigada Militar realiza prisão por tráfico de entorpecentes em Lajeado. E também um homem foi preso por tráfico de drogas em Cruzeiro do Sul. E informações do esporte também a gente vai trazer daqui a pouquinho para você aqui na Brescia Mais. Agora 24 minutos, faltando para 7.

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0: 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E o Brasil venceu o Egito no último amistoso antes da Copa do Mundo. O placar foi de 2-1 para a seleção brasileira aí na frente ao Egito. Acidente com ônibus deixa ao menos um morto e mais de 10 feridos na freeway. Tempo fecha neste domingo e instabilidade deve se espalhar pelo Rio Grande do Sul. STM marca para junho julgamento de suspeição de ministro em caso de Bolsonaro. E também, em virada, a seleção brasileira feminina venceu os Estados Unidos. Irã acusa os Estados Unidos de tratamento discriminatório por negar vistos para a Copa do Mundo. E também, teste do pezinho completa 25 anos com 2 milhões e meio de exames no Rio Grande do Sul. E governadora do Acre diz que construtora será responsabilizada pela ponte que desabou. Coisa feia aquilo lá, né? Tu vê uma ponte desabar assim, né? Os moradores já vinham alertando, algumas pessoas lá que fazem vídeos, né, para o YouTube, enfim, já vinham alertando com relação às condições precárias da ponte. E aí acabou caindo lá a ponte e agora a governadora, então, lá do Acre, diz que vai responsabilizar a empresa construtora. 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
1: De volta aqui na Brescia Mais FM, 12 para 7 agora. Leandro e Leonardo.

Muito melhor com você, hein? Pois a governadora do Acre, Maísa Assis, do PP, disse ontem que a empresa responsável pela construção da ponte que desabou na sexta-feira será responsabilizada. De acordo com a governadora, a ponte Frei Paulino Baldassare, em Santa Madureira, ainda estava dentro do período de garantia. A obra, que custou 36 milhões de reais, foi inaugurada em março de 2024, na gestão do antecessor de Maísa, Gladson Camelli, também do PP. Então, a construtora vai ser aí, né, a responsabilizada pelo desabamento daquela ponte. E ainda, outras informações aqui na programação Brescia Mais FM, você acompanha daqui a pouco. Faltam 4 para 7 agora. E a temperatura? 15 graus.

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É a programação aqui da Brescia Mais FM pra você. Olha, um abraço aí que vai, né, pro prefeito Baixinho, tá ligado aqui. Prefeito Ângelo Barbieri, aquele abraço. Obrigado aí pela companhia. Na manhã deste domingão aí, né? Abraço também pro Lauri Simon. Ô, Lauri, aquele abraço aí, viu? Tá em Capitão, né? Curtindo aqui também a programação da Brescia Mais FM. Alô pro Gatão de Arroio de Travesseiro, também tá ligadão por aqui, né? Diz que tá sempre nos acompanhando aqui na Brescia Mais. Alô, Gatão, aquele abraço. Alô, Reuvado, alô, seu Nevini, um abraço, bom dia. Dona Arivane aí também, né? Abração aí, tá bom? Agora, 7:02.

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horas e 30 minutos. 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

0: De volta aqui em Brescia Mais FM. Muito melhor com você. Programação aqui, né? 93.1. Na sua manhã. Vou mandar um abraço. Um abraço aí que vai pro Dilamar Valer, né? Tá ligadaço por aqui. Grande Dilamar, aquele abraço aí, viu? Obrigado pela companhia, né? Tá tudo certo, tudo bem, tudo legal, tudo belezinha. Então tá bom. Abração aí, Dilamar. Saúde, paz e o resto, ó. Vão correndo atrás, né? Olha aí, a temperatura agora, então, está em 15 graus. A meteorologia prevê que o dia hoje começa firme, o sol aparece. Apesar de que já tivemos uma chuvinha durante a noite aí, né? Eu não sei aí na sua localidade, onde você mora, e se choveu ou não. Mas eu ouvi chuva essa noite aí, hein? Aí em Pinheiro eu vi chuva, né? Tava chovendo. E chuvinha levezinha, mas bem de leve. Caindo no telhado, hein? Chuva no telhado. É. Aquela chuvinha boa, né? Aí, vindo pra cá agora, bastante cerração. Muita cerração, fechado. E aqui no centro também, bastante umidade. E aí, na sua localidade, choveu muito? Manda pra gente aqui um WhatsApp aí ver, só pra dizer se choveu ou não, né? Pra gente ficar por dentro, tá? Porque a meteorologia prevê que hoje pela manhã e à tarde o sol até pode aparecer, mas intercalado com chuva, né? Aqui na região do Vale. Para este domingo, olha aí, para este domingo, a probabilidade é de que teremos cerca de 20 milímetros de chuva em todo o Vale do Taquari. 20 milímetros de chuva em todo o Vale. Para hoje, né? Já tem gente mandando aqui para nós, né? O Chico lá de Capitão diz ele, 1 milímetro esta noite. Ah, tá bom, Chico, nosso amigo aí, o Lauri Simon, né? Ô, Chico, é Chico mesmo, né? É Chico. Diz ele, é isso aí, é isso aí. Diz ele que lá choveu 1 milímetro, então, nesta noite. Tá bom, Chico, aquele abraço aí, tá? Obrigado por mandar pra gente aqui, então, esta informação, que é importante aí, né? Importante a gente saber. Tem mais aqui participação, deixa eu ver. Pessoal aqui ao vivo agora, mandando uma mensagem.
1: Bom dia, Ângelo.
0: Buenas.
1: Aqui é o Lécio, dona João, estamos tomando um chimarrão aqui, escutando a tua arada, tá bom?
0: Tá.
1: Choveu aqui sim também de madrugada. Madrugada. E ó, eu não sei, eu acho que vai dar sol de perna comprida, Ângelo.
0: Será?
1: Acho que não vai dar sol hoje, pelo que eu tô vendo o tempo aqui. Tá escuro pra chover ainda.
0: Tá nuviado?
1: Tá bom, Ângelo. Choveu essa madrugada, sim. Não muito, mas a chuvinha deu.
0: Aquela chuva leve.
1: Toca a moreninha linda, se tiver tempo. Tá sim. Bom, Ângelo?
0: Tá.
1: Um abraço, uma boa rádio, um bom dia, tá bom? Vai pra todos os ouvintes, tá bom, Ângelo?
0: Tá valeu. Tá bom, valeu, Lécio. Abraço aí. Grande Lécio, né? Diz que choveu também Coqueiro ali, viu? Pouquinha coisa, mas choveu. O Lécio acha que hoje não vem sol, mas enfim. Esperar, né? Esperar pra ver. Deixa eu mandar um abraço também pro pastor Argelo, José Cardoso. Tá acompanhando aqui o programa também, né? Pastor que ontem... Pastor leva ao ar aqui na Brescia Mais FM, todo primeiro sábado do mês, o seu programa, né? Luz da Verdade. Programa bom, uma barbaridade, tia. E trazendo a palavra de Deus, né? Trazendo as músicas, inclusive, o pastor e o filho dele tocam e cantam músicas, né? Que eles trazem no programa ali. Maravilha, então, né? Grande pastor, obrigado aí pela companhia, viu? Aquele abraço aí, tudo certinho, tudo na paz, tudo na boa aí, tá? Então tá, todo primeiro sábado de cada mês aqui na Brescia Mais FM tem o programa do pastor Argelo José Cardoso. Grande abração. Aí, Tom. Tá bom, show de bola. Muito bem, seguindo aqui na programação, parece mais FM. Muito melhor com você, agora 7h15 da manhã, 7h15. Bom, continuando aqui na previsão do tempo, para amanhã, segunda-feira, a meteorologia prevê que amanhã o tempo vai estar fechadaço e vamos ter chuva de novo. 11 milímetros amanhã, durante o dia aí, né? Na terça-feira, 4 milímetros de chuva no vale. Aí na terça o sol já aparece aqui por essas bandas. Depois na quarta, quinta, não tem previsão de chuva. Sexta-feira, a chuva deverá voltar de novo, 3 milímetros. E no sábado que vem, 8 milímetros de chuva. A temperatura vai cair um pouquinho a partir já de quarta. Mas pouca coisa, tá? Então, não vamos ter aquele friozão danado. Vai estar friozinho pela manhã e à noite aí. Mas durante o dia, vai estar mais agradável aqui na região do Vale do Taquari. Então, previsão aí, né?
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0: O nosso Vale do Taquari, aqui na Brescia Mais FM, então, para você, tá? Deixa eu ver quem mais aqui. Ah, deixa eu trazer também, é a previsão ainda para o estado. Para o estado do Rio Grande do Sul, a meteorologia prevê que nós também vamos ter chuva. Há possibilidade, né, de chuva fraca, de forma isolada também, em várias cidades do estado do Rio Grande do Sul. Então, quer dizer, não é somente aqui no Vale, né, que nós vamos ter aí a chuva, a presença da chuva, um pouquinho de vento aí também, mas o tempo deve fechar neste domingo e instabilidades devem se espalhar, porque uma área de baixa pressão no nordeste da Argentina mantém o Rio Grande do Sul sob céu nublado e encoberto hoje. Aberturas de sol aparecem pontualmente em algumas regiões do território gaúcho. A instabilidade gerada pelo fenômeno provoca chuva e garoa ao longo do dia em diversas localidades, com maior concentração no oeste, no centro e na campanha. Com mais nuvens cobrindo o céu, a amplitude térmica fica reduzida. E aí, amanhecer aí pouco frio, traz temperaturas amenas na maior parte das cidades aqui do estado. Aí a previsão do tempo, então, né, aqui na programação da Brescia Mais FM, muito melhor com você. Deixa eu ver, tem mais gente aqui. Olá, bom dia, Nilce Scheide. Diz ela, estou curtindo aí a Brescia, tomando um bom chimarrão. Mora em Capitão, né, o Dirce, Nilce, né? Ô Nilce, aquele abraço aí, viu, pra você, toda a família. Obrigado pela companhia também aí. Tá? Vamos com mais música agora? O que temos aqui pro meu amigo aí, o Dilamar, então? Vou trazer aqui o Menino da Porteira, tchê. Continue ligado aqui, merece mais.

0: João Giovanni aqui na Brescia Mais FM, peão de vitrine, fechando mais um bloco de música.
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1: Muito bem, Brescia Mais FM. Falar sobre a Fórmula 1, né? O Grande Prêmio de Mônaco ocorre neste domingo a partir das 10 da manhã. E após Kimi Antonelli se classificar como pole position do Grande Prêmio de Mônaco, com uma volta rápida, né, no estouro aí do relógio, os pilotos voltam à pista aí para a largada oficial na manhã de hoje, então, 10 horas, horário de Brasília, lá no circuito de rua de Monte Carlo. Meu, esse circuito é lindo demais, né? Muito bonito esse circuito aí. E na classificação, Antonelli fez o melhor tempo, seguido por Max Verstappen, da Red Bull. O tetracampeão chegou a fazer pole e provisória, né? Mas foi superado aí pelo italiano por 43 milésimos de segundo. Por outro lado, o brasileiro Gabriel Bortoleto larga na 16ª posição, depois de bater aí no início da disputa, né? A última corrida de Mônaco foi vencida por Lando Norris, que também levou a pole. Na ocasião, o piloto da McLaren retomou a liderança na penúltima volta após o segundo pit stop obrigatório de Max Verstappen, que liderou grande parte aí da corrida. O piloto Charles Leclerc e o australiano, é o piloto aí, o Monegasco, né? O Charles Leclerc e também o australiano Oscar Piastri completaram o pódio. Gabriel Bortoleto terminou aí em 14º. Então, 10 da manhã hoje aí, né? Vamos ter a Fórmula 1, meu amigo. Fórmula 1, McLaren, Ferrari, Mercedes, Red Bull, Alpine, Aston Martin, Audi, Cadillac, Haas, Racing Bulls e Williams. Todos na pista hoje, aí, né, nesta grande disputa, então, lá no Grande Prêmio de Mônaco. Fórmula 1, 10 horas da manhã, não perca. E a seleção brasileira feminina superou os Estados Unidos de virada e venceram, então, né? O Brasil fez 2 gols em 3 minutos. Segurou a pressão e venceu contra os Estados Unidos. Mais um jogo amistoso aí, né? O Brasil venceu os Estados Unidos por 2-1. Ontem à noite, na Neoquímica Arena, em São Paulo, amistoso preparatório para a Copa do Mundo de 2027, que será aqui no Brasil. As visitantes abriram o placar logo no primeiro minuto, com Wilson, em chute aí de fora da área. No entanto, em 3 minutos, aos 10 e aos 13 minutos, Tainá Maranhão e Bia garantem o triunfo brasileiro. E no segundo tempo, apesar de pressão dos Estados Unidos, a seleção conseguiu se defender. Então, olha só, o jogo foi acompanhado por 31.336 torcedores lá na Neoquímica Arena em São Paulo. Uma renda aí de 1.689.402,50 reais, hein? Muito bom, né? Então, futebol feminino aí, né? Seleção brasileira. E dando sequência aqui, vamos aí também com outros destaques, ainda com relação ao futebol, mas agora aí vamos trazer aqui também um pouco de dupla Grenal, ver como é que tá, né, para acompanhar aqui então. O Arthur segue com o futuro indefinido lá no Grêmio. O tricolor recusou o pedido da Juventus para incluir Vieri em negociação pelo camisa 8. Olha aí, né? Os negócios estão andando. Faltando 25 dias para o término do contrato do empréstimo com o Grêmio, o Arthur segue com o futuro ainda indefinido. Enquanto não consegue avançar nas negociações para manter o volante em definitivo, o tricolor recusou um pedido da Juventus, com quem o jogador tem vínculo até metade de 2027, nos últimos dias. E também a inclusão aí do Vieri, né, nas conversas. Como tem interesse em um bom lucro com a venda do zagueiro, o clube gaúcho prontamente recusou a tentativa dos italianos. O Vieri é visto internamente como um atleta valorizado e que pode render em um cenário idealizado pela direção gremista entre 15 e 20 milhões de euros. Isso vale muita grana, hein? Muita grana. Entre 89 milhões e 400 mil ou 119, quase 120 milhões de reais. Diante aí da dificuldade financeira, a ideia da alta cúpula tricolor é justamente que Arthur se reúna com a velha senhora e consiga destravar essa situação, conseguindo a rescisão, então, do contrato. Então, o tricolor está tentando se segurar ali, né? E também, olha só, o Internacional de Vilagra e Alejandro, que viram modelo, né, de reforço do Inter no segundo semestre. As trajetórias de Rodrigo Vilagra e o Vidagra, né, como dizem, e Alejandro no Inter ajudam a explicar o perfil de contratações adotado pela direção colorada nos últimos meses e também servem como inspiração e modelo para as negociações que serão feitas na janela do meio do ano. Ambos chegaram a Porto Alegre em busca da retomada da carreira após perderem espaço no futebol russo e até o momento estão correspondendo às expectativas criadas, né? Então, o Internacional valorizando aí os dois jogadores. E também o Carboneiro. O Carboneiro pode entrar na lista de negociáveis do Internacional. Apesar dos bons números na temporada no Inter, o comportamento aí do atacante gera ressalvas internas e eventual proposta deve ser analisada pela direção. E também o auxiliar técnico do Grêmio recusa a proposta de clube português. Vitor Severino segue no tricolor para o segundo semestre. E ainda, outro destaque é de que o Grêmio não pretende liberar a arena para treinos das seleções da Copa do Mundo Feminina. Competição será disputada entre os meses de junho e julho do ano que vem, tá? E então, eu disse aí que é melhor deixar a arena fechada do que ceder aí para treinos. E o Inter monitora defensor que esteve no radar do Barcelona e vestiu a camisa da seleção. O zagueiro do Lokomotiv ficará livre no mercado no fim de junho e agrada a direção colorada pela versatilidade e experiência, então, né, no futebol brasileiro. Zagueiro aí do Lokomotiv. Ele, Lucas Fazon, que está no futebol russo desde o ano de 2022. E também a Argentina, sem o Messi, venceu Honduras em seu penúltimo amistoso antes da Copa do Mundo. O Brasil venceu o Egito no último amistoso também antes da Copa do Mundo. E o Ancelotti está aguardando o diagnóstico sobre Wesley para definir sobre eventual corte. Ainda não está aí bem definido. E o Ancelotti, então, está aguardando diagnóstico sobre o Wesley. Lateral teve uma lesão muscular no amistoso da seleção contra o Egito. Foi logo ali, 20 minutos aproximadamente, né, do primeiro tempo. E a notícia da pancada ainda no primeiro tempo, o lateral Wesley, que deixou o campo em função dessa lesão e passa a ser dúvida para a disputa do Mundial. Até o momento ainda não se tem informações com relação como é que está aí o atleta. Brecia mais! Cascatinha e Ana aqui na programação com Índia.

0: E show de bola, viu? Minha mãe cantou muito essa música, inclusive através dessa música aí, porque minha mãe tirou o nome, né, pra batizar minha irmã. Minha irmã se chama Índia, Índia Nara, Índia Nara. Que bonito, né? Eita, a Índia Nara. E a mãe disse, me lembro até hoje, colocar o nome do nenê, se for menina, vai ser Índia, Índia Nara.
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0: E nasceu a menina, né? Índia Nara, que maravilha.
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0: E a mãe cantava, e diariamente, né? Hoje deve estar cantando.
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programação aqui da Brescia Mais. Olha, um acidente com ônibus deixou ao menos um morto e mais de 10 feridos na freeway. Segundo as informações da Polícia Rodoviária Federal, o veículo saiu da pista no quilômetro 42 e tombou por volta das 22h30 de ontem, né? E o acidente ocorreu quando, segundo as informações, e ao menos uma pessoa morreu e outras 12, entre 12 e 15 pessoas feridas. Equipes do atendimento do SAMU, CCR Via Sul, atenderam a ocorrência. As circunstâncias do acidente ainda não foram informadas, também não há até o momento detalhes sobre as condições aí das vítimas. E também nem foi divulgado ainda o nome, né, da vítima fatal neste acidente aí. Seguindo por aqui, ainda no trânsito, nós temos aqui outro destaque. É de que foi identificado um motociclista que morreu na Avenida Rio Branco. Foi em Estrela. Segundo aí as informações, rapaz de 27 anos, o Raí Firmino, conduziu uma motocicleta e aí colidiu na traseira de um veículo Peugeot que realizava uma conversão à esquerda no cruzamento de duas ruas. Então, o rapaz estava de moto, acabou batendo na traseira. Com o impacto, Firmino aí foi arremessado para a pista contrária e acabou sendo atingido, né, por um Ford Focus que trafegava no sentido oposto. Ele bateu num, voou e foi atingido pelo outro. A vítima, natural de Venâncio Aires, faleceu no local. Então, deste acidente, foi ainda na sexta-feira à noite. Também mais trânsito, uma colisão entre carro e moto resultou em dois feridos no bairro Florestal, em Lajeado. Foram encaminhados aí para atendimento no hospital. Um caminhão colidiu contra a defesa e causou lentidão no trânsito na BR-386 em Fontoura Xavier. Apesar do impacto, ninguém ficou ferido. Uma colisão entre dois caminhões bloqueou a via lateral na BR-386 em Lajeado. Acidente ocorreu no fim da tarde ainda da sexta-feira. Então, no trânsito, são estas, né, as informações. Ah, também tem um caminhão que tombou, foi lá em Sobradinho. Um homem ficou ferido. Mas, enfim, no mais está tudo bem aí com o cidadão. E ainda temos aqui o destaque, né, da segurança pública. A Brigada Militar realizou a prisão por tráfico de drogas, de entorpecentes em Lajeado. Foram encontrados R$ 1.378 em notas diversas. E foram presos aí também um homem que foi preso também. Homem foge após troca de tiros com a brigada em Bom Retiro do Sul. Tiroteio ocorreu no bairro São Francisco, no início da noite, ainda da sexta-feira. E também, um homem foi encaminhado ao hospital após ser esfaqueado no município de Teutônia. Corpo de bombeiros, SAMU, foram acionados em Teutônia, pois um homem de 40 anos buscou ajuda em uma propriedade privada após sofrer dois golpes de faca. Ele estava consciente e apresentava sinais vitais estáveis no momento do atendimento. A vítima recebeu cuidados pré-hospitalares, foi encaminhado para o Hospital Ouro Branco para avaliação médica. Até o momento não há mais detalhes sobre este caso aí. Então é isso, né, nas informações da polícia. Ah, tem uma outra que chegou agora, olha só, um homem que desapareceu com um carro após pedir test drive em Venâncio Aires, hein? Um episódio inusitado foi registrado ainda na sexta-feira no bairro Cruzeiro, Venâncio. Homem compareceu a uma revenda de veículos e solicitou um test drive. O vendedor autorizou a saída, mas o suposto comprador não retornou ao estabelecimento.
Após perceber que o tempo havia passado sem qualquer sinal do veículo, a direção da empresa decidiu então registrar ocorrência na delegacia. Até o momento não há informações sobre o paradeiro do veículo ou do suspeito. O modelo do automóvel também não foi informado. A polícia trabalha para elucidar esse caso aí. Valeu demais sua companhia. Daqui a pouco tem por aqui o Giovanni com o Domingo Tchê. Você falou já tarde, né? Tem futebol aqui na Brescia Mais, diretamente aí de Capitão, Municipal de Capitão, semifinal.

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Buenas, buenas, peões e prendas de todas as querências. Estamos começando o programa Domingo de na Brécia Mais FM. Muito melhor com você, meu galo velho. E de vereda já vou pedir a bênção ao nosso patrão celeste para abençoar esse programa Domingo Tchê até meio-dia e meia com a boa e velha música gaúcha. Melhor ainda, com a tua participação, não te acanhe, vivente. Carca teus dedos no telefone fixo da Brécia Mais FM. Olha só, é o 3757-1259. Se tu já é um gaúcho moderno, manda um chasque falado ou escrito no WhatsApp da Brécia Mais FM. Também vou te prender o grito do número 982-19-27-27. Agora sim, não tem como não deixar de participar na programação do Domingo Tchê. É aqui no Grande Centro de Nova Brécia, neste momento, tá começando a escurecer, parece que inverteu, em vez de clarear, tá escurecendo o nosso firmamento. Temperatura 17 graus, 8 horas e 12 minutos, é o Domingo Tchê na Brécia Mais FM. Bueno, então, vamos começar o fandango. Os farapos já me fizeram um sinal, vai começar a bailanta na Brécia Mais FM com a gaita da Bolsoroca. Então, abre a gaita, gaiteiro! No campo, na cidade ou no teu CTG, só dá Domingo Tchê!

0: Da Brescia Mais FM, Adair de Freitas. Previsão, 8 horas e 16 minutos.
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Adair de Freitas, previsão. É, Adair, não lá pro lado do Uruguai, mas aqui em Nova Brécia, também o tempo tá se armando de fato. Vamos faturar, botar uns pila na guaiaca e já voltamos. Aguenta aí, vivente, rapidito.

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Bueno, já voltamos na programação do Domingo Tchê, na Brescia Mais FM. É, e começou a chover agora aqui no grande centro de Nova Brescia, meu galo velho. É a previsão dos vaquianos. Essa sim não tem erro, tchê. Escureceu lá para o lado do Uruguai, Nova Brescia também, e começou a chover neste momento. É, o nosso clima-tempo diz que hoje vai ser assim. É, até de manhã, de tarde, não sei te dizer ainda. Depois, quando atualizar o sistema aqui, já vou te passar como é que vai ser a previsão do tempo completa, vivente. E vamos que vamos dele, que dele vem chegando mais música. Adilson Pires, Vozes Missioneiras. 8 horas e 24 minutos no Domingo Tchê.

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0: Na Brescia, mais 8 horas e 34 minutos. Bom dia.
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já voltamos, é o Domingo Tchê, na Brécia Mais FM, muito melhor com você. 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Estão ouvindo a Brécia Mais e trabalhando neste momento. 8:37, continua bailanta na Brécia Mais. Os serranos criado em galpão. Aumente o volume do teu rádio aí, vamos acordar quem tá dormindo.

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0: Bueno, já voltamos na programação e tá chovendo forte aqui no Grande Centro de Nova Brécia neste momento. Faltando 9 minutos para as 9 horas, neste domingo, 7 de junho. Ouve só o barulho da chuva, tchê. Tá forte a chuva aqui no centro da cidade. Mas, tchê, mande teu recado. É através do nosso telefone 3757-1259. Ou tu pode mandar teu chasque também falado ou escrito no WhatsApp da Brécia Mais FM. É o 982-19-2727. Prende teu grito vivente. Faça que nem a dona Angelina de Lázari. Já tá ligada na Brécia Mais FM, tá mateando e tá mandando essa próxima música para os irmãos dela lá em Borghetto, que estão na sintonia. Ela quer ouvir uma dos Garotos do Surungo. E o nome, Uma Nova Brécia. Abre a gaita, gaiteiro!
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0: Na Brescia, mais 9:02. Bom dia.
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0: Bueno, já voltamos na programação, é o Domingo Tchê, na Brescia Mais FM, muito melhor com você. 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E de lambuja, ouça o programa Domingo Tchê. Deixa eu mandar um recadito aqui. Essa próxima música aqui é pedido, é o Colchão de Palha, com Cepa Gaúcha. Bom dia, quero ouvir uma música do Cepa Gaúcha, Colchão de Palha. Sou Nica Chaide e seu marido Marcelo, somos de Capitão, tomando um bom e velho chimarrão, mas que maravilha!
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0: 9 horas e 1 minuto, é o programa Domingo

seu xerife do Belvedere, tá na sintonia da Brecha Mais FM. Lá também tá chovendo forte, diz ele. Coisa, tchê, que coisa. É lá pra cima no Belvedere, o tempo é um pouco mais severo. E o homem diz que quer espantar os bugios, então quer um bugio bem largado pra bugio usada aí que tá no meio do mato se espantar. Dança também essa vivente se tu puder, não deixa os bugios chegar por perto, homem.

0: brasileiro.
1: Walter Moraes, brasileiro gaúcho. Tchê, vamos faturar e já voltamos. Aguenta aí, vivente, é rapidito.

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Bueno, já voltamos, é o Domingo Tchê na Brescia Mais FM, muito melhor com você. Tá fazendo o que, vivente, neste momento? Tá mateando? Ou tá só por casa pensando em fazer um bom e velho chimarrão? Faça aí, vivente, fique mateando comigo até meio-dia e meia, com a boa e velha música gaúcha. E melhor ainda, se tu mesmo aí do outro lado do alto-falante do rádio, me ajudar a fazer a programação do Domingo Tchê. Eita, que fica mais que buenacho, me ajude. Prende teu grito, não te acanhe, vivente. Vem chegando Vomir Martins, Saudade do Interior. 9:21. Temperatura 17 graus aqui no grande centro de Nova Brécia. E a chuva continua.

0: Na Brecha Mais, 9 horas e 34 minutos. Bom dia.
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Bueno, vivente, já voltamos. É o Domingo Tchê na Brescia Mais FM. Tu ligou o rádio neste momento? Tá ouvindo a voz desse locutor? Então é porque é o Domingo Tchê, até meio-dia e meia, com a boa e velha música gaúcha. Melhor ainda, se tu, vivente, tu mesmo, me ajudar a fazer a programação do Domingo Tchê através dos meios de comunicação. Carca teus dedos no teu telefone e digite 3757-1259. Fale comigo ou mande um chasque falado ou escrito no WhatsApp da Brescia Mais FM. É fácil, é rapidito. Tu pode até mandar foto, vídeo do que tu tá fazendo, eu quero saber, vivente. E olha só, tô olhando aqui a previsão do tempo pra hoje. É pra começar a chover mais forte por volta das 11 horas, tchê. É, vai se intensificar a chuva, então. Mas próximas 2 horas é pra parar de chover por volta das 2 horas da tarde, tchê. Então vamos ver se é verdade. O clima-tempo acertou quando ia começar a chover. Deixa eu ver se ele acerta quando vai parar também, tchê. Vem chegando mais música na programação. É o Trio de Ouro, Pialo da Saudade. 20 minutos para as 10 horas. É o programa Domingo Tchê.

Léo Tibúrcio da Estância e Walter Moraes batendo os tição. Eita, indiada buena. Faltando 15 minutos para as 10 horas. Vem chegando mais música na programação. Em sequência vem Che Garotos. Era, era, vida campeira vivente.

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ouvinte, voltamos no Domingo Tchê na Brecha Mais FM, a sintonia 93.1. Ouvinte, tu que tá aí do outro lado do rádio, por esse mundão afora, é ouvindo a Brecha Mais FM através do aplicativo, aquele quebra-costela, tchê. Se tu estiver me ouvindo e quiser mandar um recado aqui pra gente, pode mandar ali dentro do aplicativo da Brecha Mais FM. Tem os meios de comunicação pra tu entrar em contato com a gente. Mande aí um recadito ou pode ligar através do telefone fixo também. Quem mandou um recado pra gente é o grande Altair Mazagalo Velho. Manda o seguinte chasque pra gente. Bom dia, Giovanni. Buenas, tchê. E os ouvintes da Brecha Mais FM também. Quero pedir a música Gaiteiro por Demais do Porca Véia. Eita, música buenacha, tchê. E oferecer para todos que estão na escuta. E um bom domingo a todos. Temos começando a lida, diz ele. O homem mandou a foto aqui, já tá começando o fogo pro churrasco. Bom domingo para ti, Altair, e a esposa, ouvindo o Domingo Tchê, aquele quebra-costela. 6 minutos para as 10 horas.

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2: E vem chegando o pedido do seu Deoclécio de Marques e Souza. O meu velho gosta do Cepa Gaúcha. Tô rodando pra ti essa vivente, brincando com a rima. Mas a Deoclécio, velho...

Dia de festança, os monarcas na programação do Domingo Tchê. E agora a gente vai faturar e já voltamos. Vou botar uns pila na guaiaca enquanto isso. Aguenta aí, vivente.

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Bueno, já voltamos na programação do Domingo Tchê na Brasília Mais FM. Muito melhor com você. Já são 10 horas e 7 minutos, hoje 7 de junho de 2026. E olha só, Vivente, tu tava se programando para ir a Capitão hoje à tarde assistir a final do Campeonato Municipal. Foi cancelado então, isso mesmo! A final do Campeonato Municipal de Capitão ia ser transmitido também pela Brescia Mais FM. Foi cancelado por excesso de chuvas e as condições climáticas não vão favorecer hoje para ter o jogo. Então foi cancelado, Vivente. Avise aí todo mundo que tu conhece e que ia assistir o final do Campeonato Municipal lá de Capitão. Quem ligou pra gente foi a Terezinha Bonacina, tá na sintonia. Quer ouvir uma música do Teixeirinha, Meu Velho Pai, e oferecer pra toda a família dela.

É, condominuando e bonitinho, 3-8 do pai. Eita, que faz barulho esse 3-8. Tchê, vamos faturar e já voltamos. Aguenta aí, vivente, é rapidito o intervalo.

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0: Bueno, já voltamos, é o Domingo Tchê na Brescia Mais FM, muito melhor com você. É aniversariante deste mês de junho. 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Falando em WhatsApp, deixa eu me bandear para WhatsApp que tem recados chegando. Bom dia, Giovanni. Buenas, che. Um ótimo domingo para todos nós. Um abraço de coração da Terezinha e o Elmo Correm. Estamos na escuta. Meta aí pra gente do fundo da Grota do Baitaca. Eita, vamos tocar então essa. 10 horas e 22 minutos. Abre a gaita, gaiteiro.
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0: Na Brecha Mais, 10 horas e 34 minutos. Bom dia.
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2: Bueno, é o Domingo, tchê, na Brécia Mais FM. E a gente segue matando até meio-dia e meia com a boa e velha música gaúcha, meu galo velho. É agora aqui no centro da cidade, neste momento, deu uma pequena parada a chuva vivente, mas a previsão é que continue chovendo até meia-tarde deste domingão. Falando em chuva, o campeonato é municipal lá de Capitão, a final foi cancelada devido às condições climáticas. Estava se programando para assistir a final do campeonato municipal lá de Capitão. Foi cancelado, vivente. Avise aí todo mundo. Pode avisar quem queria ir para lá que não vai ter jogo hoje. Deixa eu me bandear para o WhatsApp que tem recados chegando. Buenas, Giovanni. Buenas, che. Toca a música Amigo, com Elton Saldanha, e um bom domingo. É o Raimundo Fedrize, de Nova Brécia. Raimundo, eu não encontrei do Elton Saldanha, mas eu vou tocar essa do Rui Biriva pra ti, vivente. 20 minutos para as 11 horas. É o Domingo Tchê na Brécia Mais.

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1: E aí, vamos em homenagem aqui na Brecha Mais FM. Eu quero homenagear meu tio Moacir Cardoso com uma música boa e bem bagual. Dedico um feliz aniversário de Leandro e família. Coloca o nome dele no bolo. Mas claro, tchê, mas a Moacir Cardoso, que o patrão do céu te conceda muitos e muitos anos na invernada da existência, meu galo velho.

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0: Já voltamos na programação do Domingo Tchê, na Brécia Mais FM, muito melhor com você. É vivente, está faltando 8 minutos para as 11 horas. Já começou o fogo pro teu churrasco? Não começou ainda? Então te aligera, vivente. Se tu já começou, manda aí pra mim uma foto, vídeo. Quero saber o que tu tá fazendo, o que tu vai fazer de almoço hoje. Enquanto isso, deixa eu reproduzir um chasque aqui em forma de áudio de um vivente. Prende o grito aí, homem.
1: Bom dia, meu amigo, desse programa maravilhoso, um programa alegre.
0: Mas que tal, Tchê?
1: Programa de cultura. Temos aqui no sítio, na linha Orlando, em Marcos de Souza. Sempre na escuta desse maravilhoso programa. Tenha um bom domingo, um abraço, amigo. Obrigado.
0: Valeu, vivente, aquele quebra-costela pra ti e todos teus amigos aí em Marques de Souza. Deixa eu ver quem mandou aqui o recado pra mim aqui. É o seu Noé Luiz Buzata, que tá na sintonia. Aquele quebra-costela pra ti, vivente. Vou tocar pra vocês aí, Garotos do Surungo e o Castração Apealo. No campo, na cidade ou no teu CTG, só dá Domingo Tchê.

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Dania Pilares, essa música pra prestar muita atenção. Ele tem um recado pra todo mundo sempre nessa música. Tchê, vamos faturar e já voltamos. Aguenta aí, Vivente, rapidito.

0: Na Brecha Mais, 11 horas e 3 minutos. Bom dia!
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0: Bueno, já voltamos. É o Domingo Tchê na Brecha Mais FM. Tava tomando umas cuias, o meu bom e velho chimarrão. Já tá ficando lavado, tchê. Também já são 11 horas e 6 minutos. Continua uma leve garoa aqui no centro de Nova Brécia. Mas vamos embandear para o WhatsApp, tem bastante chasque chegando. Prende o grito aí, vivente.
1: Bom dia, Giovanni. Aqui
0: buenas.
1: Vamos mandar uma música lá pro teu tio Amélio Clau, pro tio Tony, pra toda a turma da Capitão, da Brécia, Travesseiro, Estefânia, tudo que estão na escuta pro teu pai, com Pedro Hortaça, Lambisome Esperto. Um abração pra ti, tudo de bom, tá?
0: Tudo de bom, belo. Então vou rodar pra ti essa, homem. Lambisome Esperto, com o nosso saudoso Pedro Hortaça, tchê.

Abraça Mais FM, deixa eu atender pedido chegando na programação aqui através do WhatsApp. Sou o Eduardo Barbieri, gostaria de mandar a música Colorada de Mário Bárbara para a família Conte de Arroio da Laje. Sou de Coqueiro Baixo, mas que tal, homem? É Mário Bárbara que se diz mesmo, tem acento no A bem forte. Pra vocês então aí em Arroio da Laje, município de Coqueiro Baixo.

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Bueno, tudo certo, já voltamos na programação. É o domingo, tchê, na Brescia Mais FM. É muito melhor com você. 11 horas e mais 23 minutos. Eita, que tá passando rápido por demais essa manhã de domingo, 7 de junho. Tchê, a chuva continua aqui no grande centro de Nova Brécia. Temperatura, deixa eu alçar meus olhos pra cima, 17 graus. É, e a rodada, o campeonato, melhor dizendo, municipal lá de Capitão. O jogo que tinha hoje foi cancelado, indiada. Por causa das condições climáticas, não vai ter a final do campeonato municipal lá de Capitão. É, tem uma indiada buena aqui mandando foto pra gente. Churrasco aqui já tá quase pronto, chimarrão na mão. E o recado é o seguinte: fala, Giovanni, tudo certo? Tudo certo, tchê. Estamos no sítio do meu sogro Osvaldo Cagliari, queimando aquela carne de procedência, mas que tal? Ouvindo a melhor rádio, Brescia Mais. Ui, galete! É o Anderson Berté, mas a Anderson, hein? É, hoje tá buenacho por demais pra fazer um churrasco, um quebra-costela pra vocês aí. Vou tocar pra vocês aqui, eu tava engatilhando a música. Essa música é buenacha, vivente. Abre a gaita, gaiteiro, e aumente o volume do teu rádio ali, Anderson. Che gaitaço, churrasco.

Alô, Jacir Schmidt, está na sintonia da Brescia Mais FM. É, quem não conhece pelo nome, conhece pelo apelido, o Mamute. Mas a Jacir pediu essa música pra mim ontem, diz ele, toca pra mim essa música lá na rádio. O Vento com os Monarcas.

vamos atender pedido na Brescia Mais FM. Bom dia, bom dia. Gostaria de pedir a música A Chacareira da Moça, do Quarteto Coração de Potro, e oferecer para o meu vô, tio Ico, mas a tio Ico, minha avó Diva, minha mãe Juliana e o meu pai Rafael. Eita foto buenacha, tem uma, duas, três baias com os cavalos dentro. Tem um bichano, um gato correndo solto ali, que coisa bonita. Eita foto buenacha, pra vocês aí então. Deixa eu ver quem mandou foto aqui, é a Lu que mandou pra gente.

0: Na Brésia Mais, 11 horas e 34 minutos. Bom dia.
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Já voltamos, é o Domingo Tchê na Brescia Mais FM, muito melhor com você. 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Tchê, deixa eu me bandear para o WhatsApp, aqui tem recados chegando, não posso me atrasar, vivente. Buenas, buenas, é um recadito do Cacildo Rocha. Meu gaúcho, tudo certo? Tudo certo e com vocês aí, garotada dos garotos do Surungo. Estamos sintonizados como sempre e nos recuperando de uma baita noitada. Essa noite que passou, animamos o 11º Filó da cidade de Garibaldi. Casa lotada e a festa estava muito boa. Também temos uma notícia em primeira mão. Opa! No dia 11 de julho do mês que vem, né? Tem jantar fandango no CTG Paixão Cortes. Animação Garotos do Surungo. E vamos convidar toda a gaúchada de Nova Brécia e região para ir se preparando, engraxando as botas, as prendas, já olhando se o vestido vai servir ou não vai, se tem que dar uma ajustada, o peão já tem que ver se a guaiaca já está servindo ou não. Então todo mundo dá uma olhada nas suas pilchas, que no dia 11 do mês que vem vai ter o tradicional jantar baile lá no CTG Paixão Cordes. Animação, eita, Garotos do Surungo! E vai ser mais ou menos assim a bailanta que vai acontecer.

aproveitar esse baita embalo dos garotos do Surungo e mandar um quebra-costela lá para o seu Osmar da Silva. O meu velho mandou foto aqui do lado da churrasqueira com espeto já na mão, virando a carne para não queimar. Grande Osmar da Silva, aquele quebra-costela, homem!

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0: Bueno, já voltamos, foi rapidito. Caramba, índio velho, faltando 7 minutos para o meio-dia, como tá passando rápido por demais. Esse tempo tá corcoviando, que Deus o livre, tchê. Temperatura continua 17 graus aqui no grande centro de Nova Brécia. É, vivente, tá fazendo o quê? Tá mateando ainda? Já largou mate de lado? Já também secou tua caipira? Já tá se saboreando com churrasco? Me fala aí o que tu tá fazendo, vivente! Aí, antes disso, deixa eu te falar que foi cancelada a decisão do Campeonato Municipal lá de Capitão. É, foi cancelada por causa das condições climáticas. Deixa eu ir para o WhatsApp já, tem um chasque em forma de áudio aqui. Prende o grito, vivente!
1: Meu amigo Giovanni.
0: Buenas!
1: Aqui é o Walter, aqui do Borghetto. Eu quero avisar o pessoal lá da Rui da Laje que amanhã vamos estar lá comendo um churrasco. Opa. Daqueles caprichados. O churrasqueiro é o Luciano Conte, que ganhou aquela premiação da costela de ovelha aí e tal, essa semana que passou.
0: Paleta lá de
1: e
0: estrela.
1: Ele faz um churrasco muito especial nas comunidades lá pra cima de Pilão, Arroio da Laje. E daí eu tô indo pra lá amanhã, viu? Um abração, eu gostaria de ouvir uma música com o velho mirongueiro, Ripa de Costela. Valeu, meu amigo.
0: Valeu, Walter. É pra ti então essa Ripa de Costela com o velho mirongueiro.

E essa voz é inconfundível do Regis Marques, Grupo Rodeio, de Pátria e Fronteira. Tchê, vamos faturar, vou botar uns pila na guaiaca e já voltamos, aguenta aí, vivente!

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Tchê, já são 9:09 na programação do Domingo Tchê. Vamos que dele vem chegando mais música. Enquanto isso, tu pode ligar pra mim através do telefone fixo 3757-1259 ou pode mandar teu chasque falado ou escrito no WhatsApp da Brescia Mais FM 982-1927-27. Enquanto tu entra em contato comigo, vem chegando os Serranos, os 18 do Ambrósio, Deus o livre-te!

gente anseia vivente. Eita, música bonacha. Grupo Carqueja, che, vamos fatura. Bota mais uns cobre na guaiaca e já voltamos. Aguenta aí, meu galo velho.

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4: Bueno, já voltamos. Olha só. Já vou repetir para você que não ouviu ainda que foi cancelada a decisão lá do Campeonato Municipal de Capitão devido às condições climáticas. Não vai ter então a final lá do Campeonato Municipal de Capitão. É, e a música gaúcha sempre tem destaque. Com início às 8 horas da manhã e a gente segue até a 1 hora da tarde, mas eu vou me despedindo desse domingão no Domingo Tchê. Agradeço a todas as participações, você vivente aí do outro lado do rádio, aquele quebra-costela, tchê. Meio-dia e 21 minutos, vou deixando as saideiras, Garotos do Surungo, Porca Véia, também João Luiz Correia, e assim segue a música na programação do Domingo Tchê. Tô me banjando rumo ao ranchinho de Adabuena, fui!

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0: No programa da Rádio Rudália, nós vamos conversar com o presidente Gilberto Piccinini. Presidente Gilberto, o senhor teve participação em várias reuniões agora nessa semana, né? Associações em que a Dália participa, que o senhor é orientado pelo próprio conselho a fazer a parte em nome da cooperativa, e o senhor tem participado, né? Eu gostaria que o senhor falasse para a gente como é que foi essa semana. Sei que teve várias, inclusive com a FECOAGRO, né? Que tem aí uma expectativa nesse sentido. Também, presidente, um outro assunto que a gente chama atenção é que o Bloco 2, aquele do leilão da privatização da 129, que faz parte aqui o Bloco 2, foi cancelado aí, não teve assim interessados, segundo informações do próprio governador Eduardo Leite, devido aí a um ambiente hostil, né, político hostil, e também com relação às margens financeiras apertadas, né? E a boa notícia, que eu gostaria também do seu comentário, é a Suinofest, que nesta edição teremos novidades, serão 3 finais de semana, e mais uma vez a cooperativa, a Dália Alimentos, está presente nesse evento. Presidente Gilberto, boa tarde.
1: Boa tarde, Peronde, boa tarde a todos que ouvem o programa Rádio Dália. Bem, Peronde, como sempre, as semanas passam, mas junto com esse ritmo semanal, muitas coisas a gente consegue fazer, acompanhar, enfim, e participar. Nós tivemos, no início da semana, a visita do presidente da FECOAGRO, é a Federação da Agricultura do Estado do Rio Grande do Sul, a federação que é vinculada ao SERGS. Cada atividade econômica, são 7 no estado, voltada ao cooperativismo, tem suas federações. A Dália Alimentos ainda não participa da FECOAGRO, exatamente pela FECOAGRO não ter na sua estrutura uma visão sobre a agroindústria. A transformação é mais voltada à atividade de grãos, atividade econômica, lavouras, enfim, trigo, soja, milho. E a gente sempre reivindicou que a FECOAGRO pudesse, no momento que ela fosse repensar e reestruturar, pensar em um departamento que cuidasse também da agroindústria, seja a agroindústria da proteína, leite, carne de frango, de suínos, enfim. E agora houve uma troca de presidente, estão prometendo uma reestruturação e nos fizeram uma visita, a gente vai, então, possivelmente participar dessa entidade também, como associado. E aí também, durante a semana, na terça-feira, participamos na reunião de diretoria da FIERGS, reunião importante, tratando assuntos importantes, muitos assuntos desafiadores, que mudanças estão vindo pela frente, preocupações com relação a pensar num projeto que tenha, que, pela importância que tem, tanto para o trabalhador como para as empresas, a questão da carga horária, o famoso 6x1, enfim, e também a questão de normativas, NR1, enfim, tudo que vem, que as empresas precisam se preparar e ao mesmo tempo tem que ter o seu tempo, o seu prazo, tudo isso num cenário de dificuldades, tá, continuando com as taxas de juros extremamente altas, a carga tributária sempre presente, sempre com dificuldade até de competir muitas vezes, mas são assuntos que são tratados a nível empresarial. Na Federação também, na quarta-feira, participamos, onde o enfoque também foi em cima do manifesto empreendedor, que saiu no início do ano, é onde se trabalha os temas importantes, é que vão o desenvolvimento regional, através das câmaras de indústria e comércio, e ali também, pela participação que a gente tem junto à SIC Barataquari e à Associação Comercial do Encantado, foi possível então estar presente, estive lá junto com a presidente Raquel, da Associação Comercial, e nós então pudemos participar, tivemos a oportunidade inclusive de discutir, todos têm espaço de opinião e inclusive de proposições e também de participação como um todo. Nós também participamos ativamente em vários assuntos mais internos. Isso tudo, Peronde, mostra que é muito dinâmico a atividade, um ano desafiador como esse. E nesse mês de junho, mês que nós entramos, então, um mês importante para nós, Esse ano a Dália faz 79 anos, do dia 15 de junho. A Sinofest está acontecendo também, mas a Sinofest, ela deixamos logo em seguida para fazer os comentários. Você também perguntou sobre a questão do bloco 2, dos pedágios, onde não houve interessados no leilão que teria dia 10, não houve propostas, o prazo expirou no dia anteontem, não houve interessados, e a gente vai pensar um pouco por que não houve interessados. Bom, o Vale Taquari, essa 130, 129, é uma região crítica pelo tamanho do estrago, das enchentes, e sempre há preocupação das obras que precisam ser feitas. Então, também, quando sai a proposta de tarifa, tudo aquilo que prazos, enfim, os investimentos seriam feitos, claro que assustava no primeiro momento, mas nós tivemos a oportunidade, eu particularmente, junto com um grupo de trabalho, a pedido do próprio governo, trabalhamos muito para pensar uma proposta do que seria possível, entendendo que o Estado não tem condições de ele fazer os investimentos sozinhos, onde teria a parceria público-privada, onde teria um leilão, onde uma empresa interessada viria assumir. Só que eu vou usar da sinceridade, como é de praxe, a discussão seguiu um rumo muito, muito difícil. Porque enquanto nós pensávamos na estratégia de crescimento e desenvolvimento da nossa região, obras de residência, como é muito falado, duplicações, redução de risco de acidentes, que infelizmente, depois, quando começamos isso aí, foram mais que uma dezena de pessoas que morreram nesse trecho, a discussão tomou um rumo ser contra ou a favor, sei lá se foi interesse político, enfim. Nós vimos de vários partidos, vários políticos, sejam vereadores, deputados, trabalhando contra a questão do pedágio. Mas também nunca tiveram uma proposta, ajudar a construir algo que fosse possível. O nosso grupo de trabalho construiu propostas, o governo disse até onde poderia fazer, a gente foi discutindo, melhorando. E o que sobra agora? Sobrou que vamos ficar como estamos. Eu tenho a certeza que muitas empresas que pensam ou vislumbravam investir no Vale Taquari não virão mais. Por isso que agora é o momento que talvez está contaminado pelas eleições, precisa deixar passar esse momento e voltar a discutir, sim, a logística das nossas estradas. Nós precisamos discutir estradas, precisamos discutir o rio navegável, precisamos discutir os trens. Não é ficando desse jeito que a nossa região vai ter um crescimento, a qualidade de vida que tanto almejamos. Nós estamos morando numa região que é a mais apertada, é uma região boa de se viver, mas precisa fazer geração de riqueza, da economia. Não é só de turismo também que se vive. Precisa continuar crescendo a economia, os vários setores que estão desenvolvidos, que estão há muitos anos funcionando. Então, espero que haja bom senso por parte dos políticos que estarão colocando seus nomes à disposição, e enxergue não como partido, ou se contra ou a favor, enxergue como o que precisa para as próximas gerações, porque nós vamos ser cobrados no futuro por não ter pensado projetos de visão estratégica, de desenvolvimento regional. Bem, Perondi, pensando na Sinofest, claro, a Sinofest vem coroar trabalho de muitos anos, a Sinofest já 29 anos que saiu a primeira Sinofest, isso é um momento de alegria, um momento de fortalecer essa atividade importante que é a sinicultura, e nada melhor fortalecer uma atividade fazendo uma festa, usando da gastronomia, atraindo pessoas de fora, empresas de turismo, enfim, as agências que cada vez mais acabam entrando nesse projeto das atividades que tem a questão da gastronomia, a questão do turismo, Encantado atrai muito nos últimos anos em função da estátua do Cristo. É um momento importante, um momento que precisa ser valorizado. 3 fins de semana, sábado e domingo, um ano com foco gastronômico, como é esse ano, ano que vem será com foco comercial também. Então, assim vai se desenvolvendo, assim vai marcando a presença importante da sinicultura no nosso Vale Taquari, na própria Dália Alimentos, que é patrocinadora master sempre, apoiadora, e assim vamos fazendo esse belo evento. Há muita expectativa de sucesso e com certeza todos estarão convidados e eu tenho certeza que irão valorizar muito a presença e a participação na Sinofest. Era isso que eu tinha para esse final de semana, desejando um grande abraço a todos.
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1: Fernando de Sorocaba, muito obrigado.
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1: E essa aqui é do nosso eterno e saudoso Gabriel Diniz. Pensa numa canção bonita.

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